0: Quem disse assim, meu rapaz? Quando foi para o céu? O que raio é o céu? Onde fica o céu?
1: O céu? Eu já te disse que o céu deve ser o sítio mais bonito do mundo.